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0: Bem-vindos à emissão de hoje, dia 1 de setembro de 2026, terça-feira. Estes são os principais títulos das notícias. Turquia, Paquistão e Arábia Saudita concordam em criar secretariado no âmbito do Pacto de Defesa de Meca. Trump ameaça retalhar contra o Irão e pede que líderes sejam julgados por crimes de guerra. Mais de 1.000 atletas mortos por Israel em Gaza no meio do genocídio. Ataque maciço com mísseis russos contra Kiev e arredores faz 4 mortos. Riqueza petrolífera da Venezuela, de valor inacreditável, estava adormecida antes do acordo com os Estados Unidos da América, diz Trump. Messi despede-se da seleção argentina. A Aliança de Defesa de Meca tomou formalmente as suas primeiras decisões institucionais numa reunião em Istambul, anunciou o ministro dos Negócios Estrangeiros da Turquia, Hakan Fidan, ao mesmo tempo que a Turquia, o Paquistão e a Arábia Saudita concordaram em criar um secretariado no âmbito do pacto. Numa publicação na plataforma turca de redes sociais, En Social, na segunda-feira, Fidan comentou a primeira reunião do Comitê Estratégico Político e de Defesa. Hoje, juntamente com os nossos irmãos paquistaneses e sauditas, tomamos formalmente as primeiras decisões institucionais da Aliança de Defesa de Meca na reunião do Comitê Estratégico Político e de Defesa que realizamos em Istambul, afirmou Fidan. Agradecemos a todos os responsáveis que contribuíram. Que isto seja, mais uma vez, auspicioso para a nossa região, acrescentou. O presidente dos Estados Unidos da América, Donald Trump, ameaçou com uma resposta militar aos ataques iranianos contra as forças norte-americanas na Jordânia e nos Emirados Árabes Unidos, ao mesmo tempo que exigiu que os líderes do Irã fossem levados a julgamento devido às suas alegações de que teriam morto mais de 100 mil manifestantes. Vamos atingi-los com força. Haverá uma resposta, afirmou Trump à Fox News na segunda-feira. Por outro lado, Trump classificou os líderes do Irã como oficialmente uma nação falhada e acusou as suas autoridades de matarem manifestantes em grande escala. Devem ser julgados por crimes de guerra contra a humanidade, acrescentou Trump no Truth Social, alegando que mais de 100 mil manifestantes tinham sido mortos. O número de atletas palestinianos mortos na guerra genocida de Israel contra Gaza ascendeu a 1.014, segundo um responsável desportivo palestiniano, sendo a última vítima um jovem futebolista que se preparava para competir num torneio dedicado às vítimas mortais do conflito. De acordo com a Federação Palestiniana de Comunicação Social Desportiva, mais de 50 dos 56 clubes desportivos de Gaza foram destruídos.
1: Iremos apresentar de seguida as notícias da emissão em português da Rádio Voz da Turquia.
0: Um ataque massivo com mísseis e drones russos contra a capital da Ucrânia, Kiev, e as áreas circundantes causou a morte de pelo menos 4 pessoas e feriu mais de uma dúzia de outras, segundo autoridades ucranianas. A região de Kiev foi alvo de um ataque massivo com mísseis e drones de ataque russos esta noite, afirmou Timur Tkachenko, chefe da Administração Militar Regional de Kiev, no Telegram. Infelizmente, 3 pessoas perderam a vida no ataque inimigo à capital, afirmou a administração militar da cidade, que registrou 5 feridos. Em Borispil, a leste de Kiev, os ataques danificaram um edifício comercial, causando mais uma vítima mortal e um ferido, enquanto outras 8 pessoas ficaram feridas

0: quando um edifício residencial foi atingido. O presidente dos Estados Unidos da América, Donald Trump, afirmou que as reservas de petróleo da Venezuela representam um valor inacreditável, que permanecia inexplorado antes de um novo acordo entre Washington e Caracas. Foi também um acordo muito bom para a Venezuela, porque as empresas mais poderosas e mais ricas do mundo estão a entrar na Venezuela, onde antes havia apenas esse valor inacreditável que permanecia inativo, disse Trump aos jornalistas no Salão Oval. Mas vamos ficar com tudo isto. Vamos extrair esse petróleo, afirmou. Trump disse que todo o crude seria encaminhado para os Estados Unidos da América para ser processado nas refinarias. Na sua declaração sobre o assunto, Lionel Messi afirmou: depois de todo este tempo, desde a final do Campeonato do Mundo de 2026 e de muita reflexão, quero anunciar a todos que me retirei da seleção nacional. Messi acrescentou: despeço-me com memórias inesquecíveis. Parto em paz e com orgulho por ter vivido momentos de sonho convosco e com os meus companheiros de equipa. Foi incrível poder viver tudo isto convosco. Amo-vos. Agradeço a Deus por me ter feito argentino. Vamos à Argentina. Escrevi estas palavras a 21 de julho, 2 dias depois da final. Hoje, depois do que aconteceu ao meu pai, tenho ainda mais certeza. O futebolista de 39 anos terminou a sua carreira na seleção com 125 golos em 207 jogos. O pai de Messi, Jorge Messi, morreu a 8 de agosto, aos 68 anos. Estas foram as notícias do dia de hoje. Obrigado por nos estar acompanhando.
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Quando é que nós, seres humanos, nos apercebemos realmente do tempo, caros ouvintes? Quando ainda não havia relógio nem calendários, como é que sabíamos que um dia tinha passado? Pelo nascer do sol, pelo comprimento da sombra, ou talvez pelo cheiro da terra depois das primeiras chuvas e pelo amadurecimento das azeitonas nas árvores? O ser humano aprendeu primeiro não a medir o tempo, mas a lê-lo na natureza e na sua própria vida. Hoje, vamos seguir os passos daqueles que decifraram a linguagem do tempo nas terras da Palestina. Percorreremos o caminho que vai dos relógios de sol aos antigos calendários agrícolas, dos muakits de Jerusalém às torres de relógio otomanas. A forma como a civilização mede o tempo revela também a maneira como compreende o mundo e o ser humano. Quando não existiam relógios para marcar um encontro, determinar a altura certa para semear, os olhos voltavam-se para o céu. A sombra que diminuía à medida que o sol subia e que voltava a alongar-se à tarde era o primeiro guia do ser humano. Na antiga região da Palestina, os relógios de sol em pedra que chegaram até nós dos períodos romano e bizantino são vestígios concretos desta procura. Algumas linhas simples gravadas na pedra refletiam no chão o movimento gigantesco do céu. Antigamente, as pessoas não olhavam para um relógio, olhavam diretamente para a sombra. Mas o tempo não se limitava às horas do dia. Para um agricultor, o tempo significava diretamente sobrevivência. Saber quando iria chover, quando lavrar a terra e quando colher as azeitonas era de importância vital. Por isso, na antiga cultura agrícola da Palestina, o calendário não era tanto uma lista escrita em papel, mas a própria memória da terra. Em 1908, durante escavações na antiga povoação de Gezer, foi encontrada uma pequena placa de calcário datada do século 10 a.C. Hoje conhecida como Calendário de Gezer, esta inscrição mostra que o tempo era medido não através de números abstratos, mas diretamente através das atividades agrícolas. Na pedra, os meses eram identificados por tarefas como a vindima, a sementeira e a colheita da cevada. Este registro do tempo, com cerca de 3 mil anos, é um dos primeiros documentos que demonstram como, nesta região, o tempo estava relacionado com o ritmo da terra. Neste ponto, surge uma ligação significativa. Um dos primeiros registros escritos do tempo que chegaram até aos nossos dias a partir das terras da Palestina encontram-se atualmente conservado no Museu Arqueológico de Istambul. O tempo gravado numa pedra na Palestina continua hoje preservado em Istambul. A relação do ser humano com o tempo foi gradualmente adquirindo uma dimensão baseada em cálculos cada vez mais precisos. À medida que os movimentos do Sol eram estudados, o céu começou a ser medido matematicamente. Em Jerusalém, o tempo tornou-se, para além de uma questão agrícola, também uma parte fundamental da fé. Na civilização islâmica, o estudo do céu para determinar os horários das orações deu origem à profissão de muakkit. Eram os guardiões do tempo. Calculavam a posição do sol, o comprimento das sombras e as mudanças das estações, ajudando a determinar corretamente os horários. Nos espaços destinados aos muakits, no pátio da Mesquita Al-Aqsa, calculavam o ângulo do sol utilizando astrolábios e tabelas astronómicas. Em Jerusalém, o tempo ultrapassou a simples observação e transformou-se num conhecimento calculado que organizava a vida. Com o passar do tempo, as cidades cresceram, o comércio desenvolveu-se e foram criadas redes de transporte. Assim, o tempo desceu do céu para as praças das cidades. No final do século XIX, as torres de relógio começaram a erguer-se por todo o território otomano, também apareceram na Palestina. As torres construídas em Nablus, Jaffa, Haifa, Acre, Nazaré, Safed e Jerusalém tornaram-se símbolos de uma nova concepção do tempo. Em particular, os edifícios erguidos por ocasião do 25º aniversário do reinado do Sultão Abdulhamid II materializaram esta nova concepção do tempo nas cidades palestinianas. A Torre do Relógio de Nablus, datada de 1901, é um dos exemplos mais marcantes. Absorve observações

refeições individuais deram lugar ao relógio comum da praça. O comerciante abre a sua loja de acordo com ele. E os habitantes da cidade organizam sua vida cotidiana segundo esse ritmo. Apesar de ter passado mais de um século, a torre do relógio de Nablus continua a transportar a memória da cidade. Em Jerusalém, ocorreu uma transformação semelhante. A torre do relógio otomana, construída junto à porta de Jaffa, foi um dos pontos onde a cidade entrou em contacto com o tempo mecânico. A história dá-nos uma lição inesquecível. O mecanismo do tempo pode parar, as suas engrenagens podem ser retiradas e as suas torres podem ser destruídas. No entanto, não é fácil apagar o tempo gravado na memória coletiva de uma sociedade. Embora a torre do relógio de Jerusalém tenha sido desmontada durante o período do mandato britânico e tenha desaparecido fisicamente, a consciência urbana que representava continua presente na memória de Jerusalém. Nesta viagem que vai da sombra à torre do relógio, os instrumentos mudaram, mas a necessidade humana de compreender o tempo permaneceu a mesma. Para um agricultor, o tempo é a chuva. Para um muçulmano, a hora da oração. Para um comerciante, a hora de abrir a loja. E para uma cidade, o ritmo da vida em comum. O tempo é um espelho que mostra quando uma sociedade trabalha, quando para, quando lança sementes à terra e aquilo que deseja transmitir ao futuro. Todos estes vestígios, desde o calendário de Gezer, passando pelos muakites da mesquita da Al-Aqsa, até à torre do relógio de Nablus, resume o esforço do ser humano para organizar a sua própria vida. Então, depois de aprendermos a medir o tempo, como é que o ser humano registou o conhecimento? Como é que os textos escritos em pedras, pergaminhos e papiros foram preservados durante séculos em grutas e desertos? No nosso próximo episódio, sob o título Os Sábios Silenciosos do Deserto, vamos seguir os vestígios do conhecimento e dos primeiros mosteiros. Até voltarmos a encontrar-nos, continuaremos a descobrir as histórias escondidas da Palestina. Fique bem e até à próxima! 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